0: Oi. Hey, what's your name?
1: Pedro.
0: Oh, Pedro.
1: No, Pedro.
0: Yes, Pedro.
1: No, Pedro.